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1: 8:08.
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12: 8:13.
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1: Cantem comigo, nem balancei, Pedro Libe, Jorge Matheus.

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1: 8:39.
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0: Simone Luigi!
1: Obrigado, Manu! Tchau, gente, obrigado!
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tô sabendo de uma exposição que vai ter na cidade do lado, na cidade do lado. Se me perguntar, eu vou falar o quê?

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1: 9:14.
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11: 9h20.
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0: Valeu!
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1: 9:50.
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13: 9:56.
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9: 5h59.
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0: 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Falcão Magazine informa a hora certa. 8h45.
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5: 8h58.
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0: Bom dia, família de Cacoal. Bom dia a todos que estão nos ouvindo. Vamos começar mais um programa, né, com muita alegria, com muita paz no coração. Meu nome é Kelly, eu faço parte da equipe da Pastoral da Família e estou com um casal aqui muito querido comigo, que nós juntos vamos fazer esse pequeno encontro com vocês.
1: Bom dia, meu nome é Maiane.
2: Bom dia, meu nome é Giovanni.
1: Somos também da Pastoral da Família.
0: Hoje a gente vai falar com um tema muito que às vezes a gente nunca para pensar, né? Como é ser família cristã no mundo de hoje? Porque não tá fácil, né? É difícil a gente criar, educar um filho no caminho cristão com tantas as diversidades. Mas vamos iniciar hoje com uma música que vai nos pôr para refletir sobre isso, sobre a nossa vida, sobre como que está o andar da nossa vida cristã. Um exemplo, você já agradeceu hoje por sua vida, por ter levantado? Você já agradeceu por ter um trabalho, por ter comida? Então, primeira coisa que nós temos que refletir é sobre isso. Vamos ouvir a música? Música.

0: Que linda essa música, né? Nos faz refletir bastante, né? Sobre a nossa vida, o porquê da gente estar aqui, né? Que além de a gente, lógico, ter nossa família, é nos render esse amor tão bonito que é de Deus. Pra gente falar um pouquinho sobre a família cristã, a gente vai falar um pouquinho sobre a pastoral da família no Brasil. Porque o papel que a gente exerce, né, de acolher, de trazer as famílias, de tornar as famílias mais cristãs, existe, mas não é fácil. As atividades exercidas na igreja, né, em proveito da igreja doméstica e pela igreja doméstica, a gente dá o nome de pastoral da família. Então, a pastoral da família não é só os trabalhos e atividades feitas em prol das famílias, mas, sobretudo, as atividades exercidas pelas famílias cristãs na igreja para o bem de toda a sociedade. A pastoral da familiar insere-se admiravelmente na pastoral de toda a igreja. Ou seja, a pastoral da família, ela acopla todas as outras pastoral. A pastoral da criança, a pastoral do dízimo, a pastoral do carcerário e aí por diante. Ela é evangelizadora, profética e libertadora. Anuncia o evangelho do amor conjugal e familiar, como experiência pascal vivida na Eucaristia. Denuncia as falácias e corruptelas que embargam ou ensobram a verdade do evangelho, do amor conjugal e também a da familiar. Procura caminhos para que os casais e as famílias possam progredir na sua vocação ao amor e em sua missão de formar pessoas, educar na fé e contribuir para o desenvolvimento da humanidade. É importante a gente falar isso para vocês conhecerem um pouco a pastoral da família, né? Que a gente faz um trabalho também de juntar famílias, né? Famílias que estão em sofrimento, famílias que estão passando por qualquer tipo de dificuldade, né? De separação, de brigas, de transtornos, de doenças, de morte. Então, um intuito, né, da pastoral, na verdade, o principal intuito é fazer com que essa família não desabe, que ela continue, mesmo nas adversidades, sendo ali cumpridora do seu dever com Jesus, né, que ela pregou lá no batismo, né, Maiane?
1: É, Kelly, muitas pessoas pensam que todos os integrantes da pastoral são santos, mas, na verdade, nós estamos exercendo uma missão justamente porque também queremos alcançar a santidade. E por estarmos constantemente buscando conhecimento, estudando e aprendendo mais sobre a nossa fé, a gente confessa a vocês que isso também faz parte, faz com que a gente se cobre ainda mais. Porque quanto mais conhecemos os ensinamentos de Deus, mais percebemos o quanto precisamos melhorar. E é justamente nessa caminhada que surgem os percalços, as tentações, as fraquezas e os pecados. Tudo isso nos mostra que não é fácil ser cristão e, principalmente, permanecer firme como Cristo. Quando falamos de família, essa luta se torna ainda mais evidente. O mundo nos apresenta tantas coisas que tentam desvalorizar, enfraquecer e até menosprezar o verdadeiro significado da família cristã. Por isso, se você que está nos ouvindo neste momento também enfrenta dificuldade dentro da sua família, não se sinta sozinho nessa caminhada. Todos nós temos nossas lutas. E agora, vamos ouvir uma música que expressa muito bem essa luta cotidiana do cristão contra o mal e a necessidade de permanecermos firmes com Deus. Uma coisa só.

E o casal cristão no mundo? A realidade do leigo é estar no meio do mundo. A vocação à santidade das famílias cristãs não estão associadas das atividades do mundo, mas é chamada a ser santa no mundo em que vive, isto é, no lar, no trabalho, no estudo, no lazer, nas viagens, na política, ou seja, enfim, todas as relações socioeconômicas, culturais em que ela se envolve. O casal, né, ou a família deve estar comprometido com a realidade do mundo, lógico, né, nas transformações, na realidade, principalmente aí com a alta tecnologia que a gente tá chegando, não tem como fugir, né? O que se entende dessa estrutura de mundo? Onde seu filho estuda é uma estrutura educacional, né? Uma escola.

0: colégio. Onde o pai trabalha, também é uma estrutura trabalhista, uma empresa. A política também é uma estrutura. Então, o leigo não pode fugir disso. Ou seja, do sindicato, dos amigos do bairro, tem que entrar dentro desses campos e cooperar, fazendo com que essas estruturas sejam mais humanas, para não dizer que devam ser mais cristãs. Mais cristãs, né, na realidade. Não se deve deixar por menos. O leigo tem que assumir ainda que tenha que morrer, mas tem que dar a vida para mudar o mundo em que vive. Ou seja, as estruturas de injustiça, o pecado, tudo que persiste ainda no mundo. Então, levantar a voz e se colocar contra os erros da sociedade, como, por exemplo, a aprovação de leis pelo Congresso Federal, aborto, eutanásia, casamento entre homossexuais, leis que querem decidir sobre ética e moral e sobre quanto é que o feto é indivíduo protegido por lei. Então, tudo, o que a gente quis dizer aqui? Que onde a gente vê, o meio que a gente tiver, a gente tem que lutar e ser um cristão. Não é só dentro da igreja, não é só quando eu estou na pastoral, em alguma atividade da igreja ou quando eu estou na missa. Eu tenho que lutar em todos os lugares que eu estou. Se eu sou cristão, eu sou cristão em todo lugar. A gente não é salvo de dentro da igreja, a gente é salvo de dentro do mundo.
1: É, muito bem. Como a Kelly disse, então o compromisso com o meio em que vive. Então, o que quer dizer com isso? Ser cristão não é algo que deve ficar restrito à igreja. Não é simplesmente você ir na igreja aos domingos e tá tudo bem. Vai além disso, não é? A nossa fé precisa também, de maneira como vivemos, trabalhamos e tratamos as pessoas ao nosso redor. Então, a forma com que a gente expressa, né, acaba afetando a nossa sociedade. Se você é um empresário, então procure fazer da sua empresa é um ambiente onde os valores cristãos estejam presentes, né? Seja honesto com os clientes, né? Transparente com suas atividades, trate seus funcionários com respeito e dignidade, seja justo, cumpra seus compromissos, né? Pague seus funcionários em dia e também os seus deveres tributários. Tudo isso faz parte de uma sociedade e são regras que devem ser seguidas. Se você é médico, seja compreensivo, prestativo com seu paciente, né? Ter calma, que às vezes a pessoa chega lá e tá com dor ou estressada e aí acaba dando mais conflito. Então tem que ser paciente, né? Lembre-se de que antes de uma doença existe uma pessoa que precisa de ser acolhida, né? Um ser humano. Exerça a sua profissão com responsabilidade e amor ao próximo. Se você é advogado, coloque o seu conhecimento a serviço da justiça e da verdade. Não utilize a profissão para enganar, fazer tramóias ou tirar vantagem dos outros. Defenda aquilo que é justo e exerça sua profissão com consciência. E se você é político, seja honesto. Trabalhe pelo bem comum, defendendo os interesses da sociedade e não apenas de um grupo de privilegiado ou de si mesmo, não é? E isso vale para qualquer profissão e para qualquer lugar onde estivermos. Se ser cristão é assumir o compromisso com a verdade, com a justiça, com a dignidade humana e, acima de tudo, com a vida. Não basta dizer que seguimos a Cristo dentro da igreja. Precisamos demonstrar isso também fora, através de nossas escolhas e atitude. Mesmo quando fazer o que é certo nos custa alguma coisa. Geralmente a gente acha, vou ofender alguém e não vou acabar fazendo, né? Não, a gente tem que ser o certo, que é a lei. Que tenhamos coragem para defender a vida, a verdade e aquilo que acreditamos, mesmo diante das dificuldades. Muito bem. Agora vamos ouvir uma belíssima canção que nos recorda em meio às dificuldades e escolhas, nossas caminhadas, a nossa luz e direção deve estar sempre em Deus.

0: É tão bonito, né, falar disso, né? O Giovanni e a Maiane relataram aqui, né? O Giovanni relatou de como que a gente, né, tem que se comportar como cristão, né? Cristão todo mundo sabe ser, né? Quer seguir os mandamentos de Deus, mas como tem que se comportar? E a gente tem um testemunho aqui muito legal de um casal. O testemunho desse casal é de perseverança, na certeza que, tipo assim, que ele vai conseguir encontrar tudo que precisa, né? Nas atividades do cotidiano, na nossa vida conjugal e familiar, e mostrar a nossa fé. Não é nada de extraordinário ou sobrenatural. Esse casal, ele relata que não somos aquele casal que está presente em todas as pastorais, mas trabalhamos numa pastoral, que é o curso de padrinhos para batismo. No início do nosso casamento, tínhamos empregos distintos. Minha esposa trabalhava numa loja e eu numa eletrônica, que tomava muito tempo de nós. Contornamos da mesma forma possível os contratempos profissionais. Em 2004, minha esposa faz uma sociedade numa loja de realizar festas infantis. E o tempo ficou mais reduzido, pois trabalhávamos também aos sábados e domingos. Os nossos filhos estavam ficando muito carentes, principalmente porque minha esposa estava sempre ausente nos fins de semana. Aliás, este foi um dos motivos que minha esposa teve que desfazer da sociedade da loja de festas. Temos 14 anos de casados, 3 filhos, uma menina de 12 e um menino de 10 anos, e outro com 6 anos e meio, que também exigem muito tempo nosso, por vezes até alto horas da noite. Mesmo assim, continuamos perseverantes, participando da Santa Missa, com toda a família, na Pastoral do Batismo, participamos também das reuniões do grupo do ECC, e sempre que possível em eventos nos quais somos chamados para ajudar e colaborar com o nosso trabalho. Então, esse casal aqui deu um exemplo muito de resiliência, né? Que ele, apesar de todas as atribulações do trabalho, eles escolheram a família. Escolheram continuar com as atividades da igreja. Mesmo não sendo tantas, a presença deles na igreja está ali. O exemplo, estavam ali sempre presentes, entendeu? Então, isso é uma maneira de se manter uma família cristã. A gente pode citar vários, né? Vários testemunhos, né? A gente tem da Pastoral Mesa da Família, a gente tem vários testemunhos que podem ser citados. Maiane, você tem algum? Você e o Giovanni?
1: Kelly, diferente de você, que já tem um tempo, né, de caminhada no serviço da pastoral, nós somos um casal relativamente novos, né? Eu e o Giovanni, a gente tem 10 anos juntos. E agora, em outubro, a gente completa 8 anos de casado, né? 2 anos de namoro com 8 anos de casado. E a nossa caminhada na igreja, depois do casamento, começou aqui na comunidade São João Batista, onde começamos a servir na Pastoral da Acolhida. Essa pastoral, ela nasceu, né, em vista da necessidade da pandemia, e estamos nessa pastoral até hoje. E também na liturgia. E há 3 anos recebemos um convite muito especial, que era vivenciar o ECC. E podemos dizer, como casal, que foi um momento de transformação em nossa vida e no nosso matrimônio. Depois disso, nossa família cresceu com a chegada do Bento. E junto com essa alegria, vieram também muitas mudanças e desafios. Como nossa família não mora em Cacoal, muitas vezes é difícil conciliar trabalho, maternidades, compromissos de casa e as missões da igreja. Antes mesmo do Bento nascer, fomos convidados para a pastoral da família e aceitamos com muita alegria, porque já tínhamos percebido o quanto estar a serviço de Cristo fazia bem para a gente como casal, né, e fortalecia nosso casamento. Hoje também acompanhamos casais de noivos no itinerário vivencial para o matrimônio. E é uma experiência muito bonita, porque ao mesmo tempo que estamos contribuindo com os casais, nós também aprendemos muito. E isso fortalece a nossa família, fortalece o nosso casamento e fortalece a nossa caminhada com Deus. E mesmo com as dificuldades, né, para conciliar tudo, seguimos aqui aprendendo, tentando fazer o nosso melhor e entendemos, né, desde cedo que servir a igreja também é uma forma de cuidar e fortalecer a nossa própria família. E que nossa família possa fazer a diferença no meio que vivemos, né? Transmitindo o verdadeiro sabor do Cristo no mundo. E eu e o Giovanni, né, somos um casal novos na pastoral, mas entendemos que servir a Cristo é também um bem muito grande para nós, como seres humanos e como família. E isso muitas vezes nos ajudou em muitas questões, né? Trouxe amigos, amigos de fé, amigos que caminham com o mesmo pensamento. E isso fortalece, né? Fortalece a gente a sempre estar no caminho certo.
0: É, andar com Cristo sempre é bom, né Maiane e Giovanni? A gente pode citar vários, como eu citei, falei, né? Vários testemunhos. Meu testemunho mesmo, eu tenho 26 anos de casado, né? E eu passei por vários, já deixei de ir na igreja, voltei de novo. E eu vejo quanto que isso fortalece minha família. Tá ali presente na pastoral, também faço parte do grupo do ECC. E o que a gente faz ali não é um trabalho, é uma ajuda, como a Maiane falou, uma ajuda para mim, para minha família, para minha filha. Eu vejo minha filha crescendo na caminhada cristã automaticamente, eu não faço nada. Eu só tô ali com ela, indo nas missas. E hoje ela tem vários compromissos da igreja que eu nunca nem falei, ó, eu quero que você faça. Então, isso é bom, porque eu tive que aprender a ser cristã, né? Eu não nasci num berço católico. Ela não, ela é automática, igual o Bentinho agora, né? O Bento, vocês veem que ele vai no automático. Então, que eu posso deixar de testemunho para vocês, gente, que eu já passei pelos dois lados, né? Eu já tive afastada. E da pior maneira, eu vi como isso foi ruim pro meu casamento. E eu, hoje eu estou dentro da igreja, trabalhando, ajudando. Não sou santa, como o Giovanni falou no começo, né? A gente tem muitos erros, mas por isso que a gente está aqui firme e forte para tentar vencer. E eu quero que minha família vá para o céu. Eu quero que meu marido, eu quero que minha filha, eu quero que meus sogros, meus pais, que eles alcancem o céu. Então, por isso que eu fico firme e forte aqui, né, levando a palavra cristã, que é por mim, por Deus e pela minha família.
1: Você disse que não está fazendo nada, mas está sim, né? Seu exemplo. O exemplo que você dá já é tudo.
0: É verdade. A gente trabalha muito para isso. Não somos exemplos totais, mas trabalhamos para ser.
2: E é verdade, porque o compromisso que a gente, no dia a dia, a forma que a gente vai trabalhando, a gente viu na própria família nossa. Depois que a gente participou do Pastoral da Família, participamos do ECC, a volta da nossa família, assim, mudou muito o comportamento, a forma, eles são de outra cidade, mas mesmo distante, o jeito mudou totalmente.
1: A forma que a gente vê as coisas, né?
0: Até a Maiane falou, né? Que até as amizades mudam, né? A gente tinha umas amizades, hoje a gente não se sente bem em umas amizades que não busca o que a gente quer, né? Então a gente acaba se afastando. Então, assim, eu acho que do nosso de todo o intuito aqui nesse nosso encontro no programa é falar para vocês qual a importância da vida cristã. De estar presente na vida cristã para ser um cristão nesse mundo de hoje, para enfrentar as adversidades, né?
2: Com certeza.
1: Tem uma mensagem muito bonita de São Paulo, em 2 Coríntios, capítulo 3, versículo 3, que fala assim: não há dúvida de que vós sois uma carta de Cristo, redigida por nosso ministério e escrita, não com tinta, mas com o Espírito de Deus vivo. Não em tábuas de pedra, mas em tábuas de carne. Isto é, em vossos corações.
0: Vamos ouvir uma música agora que fala. É uma música muito bonita. Que ela nos põe a refletir, principalmente quem está com a família com dificuldade, a família em brigas, em separação, em traições, filhos que não obedecem, filhos que estão nas drogas, no alcoolismo, famílias desestruturadas. Então, o que, que a gente. Essa música vai passar uma mensagem? Não perca a fé. Nunca, nunca. Pode ser o pior dos acontecimentos. Se a família não quer ir pra igreja, vá você. faça uma atividade, ela vai se espelhar em você, ela vai ter como exemplo. Então, não desista da sua família nunca. Mesmo você fala, meu Deus, não tem solução. Tem sim, porque a gente tem um Deus que é o Deus do impossível. Ele vai arrumar uma solução no tempo dele. É isso que a gente tem que ter, perseverança e fé.

0: Como podemos, como família, nos alicerçar e formar filhos cristãos? Eu acho que não tem uma receitinha, né, gente? Assim, vai, vamos fazer assim, Giovanni, você cria o Bento desse jeitinho, Kelly, não. Eu acho que não tem, mas a gente pode ter algumas dicas, né, que nos ajudem como cristão. Uma da base é a oração em família. Os pais são os primeiros educadores de seus filhos na fé. Na carta aos Efésios, Paulo nos fala: pais, criem os filhos, educando-os e corrigindo-os como quer o Senhor. O Papa João Paulo II declarou que a família missionária é a esperança para o novo milênio e só através dela pode-se construir uma sociedade mais justa, em comunhão com Deus. Isso eu concordo plenamente, entendeu? Se a gente tiver uma sociedade desonesta, sem princípios, vai virar bagunça, gente. A gente já, imagine, com uma sociedade que tem religião, já, a gente já vê tantas coisas, né, assim, inadmissíveis. É muito importante e saudável existir momentos de oração com os filhos para que se vivenciem a fé em família e esta seja a maior herança que se possa levar deste convívio. Nestes momentos, a família fortalece sua união e é levada através da oração à conversão, ao perdão e à experiência do amor de Deus. Para as crianças, a oração familiar é o primeiro testemunho da memória viva da Igreja, levada pela bênção do Espírito Santo. Uma vida de oração é uma questão de atitude. Ou você faz ou não. É isso, é igual ir na academia, eu falo para vocês. É uma decisão, eu tenho que ir. Eu quero ir? Não quero, mas eu tenho que ir. Oração também. Dá preguiça? Dá, mas a gente tem que começar, tem que ter atitude. Eu quero, eu vou, eu quero isso para minha família. E se cria uma rotina. É necessário se viver o modelo de família que está dentro do projeto de Deus, levando como exemplo a Sagrada Família de Nazaré, Jesus, Maria e José. Nós podemos até citar também vários testemunhos de oração, né, de oração em família. Vocês têm alguma, Yane e Giovanni?
1: Eu tenho uma avó que eu morei muito tempo com ela. E ela, aproximadamente, eu acho que creio eu, uns 40 anos, ela sempre faz, no dia 12 de outubro, um terço na casa dela. E essa é um voto, né, que ela tem. E esse voto que ela faz, que ela é muito devota à Nossa Senhora, é porque há uns 40 anos atrás, né, os filhos dela e algumas crianças da região pegavam muito pneumonia e morria, né? E aí ela fez esse voto, né, para todas as crianças e para os filhos dela. E até hoje ela faz esse voto. Todo dia 12 de outubro ela reza um terço na casa dela. E nesse voto que ela fez, naquele tempo, ela morava no sítio e ela falava que ia na cidade pedir em loja um brinquedo para poder dar para as crianças. E naquele tempo ela não tinha tanta necessidade, condições, né, de comprar as coisas. E pedia doce, pedia brinquedos. E aí, desde quando eu me entendo por gente, sempre no dia 12 eu ganhava meu brinquedinho. E hoje é meus filhos, né? E as crianças menores. E mesmo hoje ela tendo condições, ela morando na cidade, ela ainda passa, né, já com idade já avançada, em loja pedindo os brinquedinhos para dar para as crianças. E essa força que ela tem, ela traz para nós, né? Esse voto dela, essa vocação dela, esse testemunho de fé que ela teve, né, lá no passado, e hoje ainda ela continua com a fé dela, com a força dela, mesmo nas dificuldades da velhice, né? Ela continua nas orações dela. E isso, para mim, né, que acompanhei desde criança, traz a força da oração. A força da oração na família. E a gente vai estar com ela, sempre junto com ela, nesse voto dela, até Deus permitir. E às vezes eu estou aqui, né, na nossa comunidade, dia 12 de outubro, participando aqui da nossa caminhada. E aí lembro que a minha avó está lá rezando o terço dela.
0: E tantas outras, né? A gente tem de exemplo, né? De que a gente vê, a gente tem um grupo de oração aqui muito forte, né? Na Paróquia Sagrada Família, o Cenáculo. E tantos outros que a gente vê, às vezes eu vejo, chego na igreja, tem umas senhorinhas tudo rezando, né? Ali estão rezando por nós, pelas famílias. Então é muito bonito esse testemunho de oração. Comecem, você que não faz, comecem a fazer com a sua família uma vez por semana, depois vai aumentando, como quem não quer nada. E assim, alguém da família tem que começar, entendeu?
1: É, isso vai se perdendo, né? Vai. Eu penso, como quem vai continuar, né? Se algum dia minha avó não estiver aí.
0: Verdade. Alguém da sua família vai ter que pegar isso pra si. Depende até você, né, Maíra? Você, Giovanni, pegar, vai saber. Alguém vai ter que pegar essa herança, né?
2: Tem que acostumando, né? Quando a gente tá em casa, às vezes que não saio pra trabalhar essa semana, a gente sempre, antes de colocar o neném pra dormir, a gente senta aí a Maiane, aí vamos rezar primeiro, pra ele já acostumando desde pequenininho, ele vai... Às vezes ele chora, não quer, mas tem que rezar.
0: Sim, mesmo querendo, igual o Padre Jones fala, deixa a criança correr na missa, mas não deixe de levar ela na missa, ela tá ali vivenciando, olhando, aprendendo, né? Então é isso, é pelo exemplo, né? Vai ver você na missa todo dia, vai ver você rezando todo dia, né?
2: Verdade. Muito bem. Outra base é assumir a missão de evangelizar e colocar a serviço a vocação de Deus deu a cada um integrante da família. Então cada um tem sua vocação, né? Seja no coral, na liturgia, na catequese, nas pastorais, os demais serviços da igreja, né? Coral a gente não arrisca, né? É a Maiane que não é bom de fala, mas a Maiane já foi catequista, né? E a liturgia, de vez em quando precisa na São João lá, a gente participa também. Essa caminhada também faz ser exemplos para nossos filhos, né? Quando tá lá na frente, a gente fala, a criança observa, né? Vai crescendo, acostumando. E falando em exemplo, não tem como de ser um bom cristão sem dar bons exemplos, seja onde estivermos. Faz parte do nosso compromisso como os pais e filhos. Buscamos uma educação cristã dentro da casa, para que nossa família se torne uma fortaleza diante dos desafios do mundo. Também precisamos valorizar a simplicidade, a amizade entre pai e filho, uma conversa jogada fora ao final da tarde, ir no parque, brincar, passear. Então isso faz parte do dia a dia, né? Do cotidiano. Pequenos gestos que criam confiança e fortalecem os laços familiares. Como nos lembra a música do Padre Zezinho, Utopia, que fala da beleza, do aconchego e do lar. E do fim de tarde, quando a família se juntava no Alpadres para conversar. Nós, da Pastoral da Família, temos como meta garantir a defesa da vida e da família, para que o lar se torne um ninho, um berço de vocações. Mas também é dever de cada um de nós, como família, transmitir o conhecimento e o amor de Deus para os lares, principalmente os nossos. Estão rezando em casa, em família, então isso acaba trazendo toda essa agregação de valores. Olha que lindo esse tema da campanha da fraternidade. Filho unigênito, consubstancial ao Pai. Deus de Pai, luz da luz. Entrou na história do homem através da família. Então, é um tema muito bonito e muito forte.
0: Vamos. Sobre a gente, por exemplo, ter exemplos, tudo. Um exemplo, Utopia. Utopia era uma música linda, né? É um clássico da Igreja Católica do Padre Zezinho, que falava antigamente como que era o processo, e quem vivia daquela maneira eram os cristãos, né? Hoje, acho que a utopia não se enquadra, né, na nossa realidade, né, de correria, de filhos com essa alta tecnologia, mas ainda essa simplicidade que ele nos ofereceu, o Padre Zezinho, que é extremamente inteligente, né, nos ofereceu para ser cristão, igual você falou, a simplicidade. Essa é a chave da questão. Não é querer fazer com que a fé seja uma coisa monumental, não. É uma coisa simples, tão fácil de seguir, né? A gente falou, mas acho que está acabando, né?
2: Passou rápido.
0: Nosso tempo está acabando, entendeu? Então, queremos agradecer muito vocês que estavam aí aqui ouvindo a gente durante todo o dia. Nós temos alguns avisos. É, hoje, não sei se é quem comprou pizza, né, do ECC. Lembrando que agora, ó, 10 horas, já podem passar ali e pegar sua pizza. Das 10 até as 18 horas, tá? Não esqueçam de buscar pizza deliciosa. É, e quem não comprou, ainda tem algumas para vender. Então, quem quiser, passa ali e compra. Já vou passar ali e pegar as minhas, ô meninos.
1: Eu vou pegar de tarde, que eu ainda vou trabalhar ainda ali nas pizzas.
0: É, tem gente que vai trabalhar ainda, é verdade. Então, mas eu daqui a pouco já passo lá e levo, garanto as minhas. Então, 10 horas até as 18 da tarde, tá, gente? Pode passar a pegar as pizzas, tá
2: bom? E é muito boa, aproveita, hein?
0: Ah, é uma delícia. Muito boa mesmo. Quem não comprou, pode passar lá que tem pizza para vender. Ou quem comprou uma, quer comprar mais uma. Ó, eu vou falar para vocês. Quem pega, quem compra, não se arrepende. Quem já comprou, já sabe. Agora, quem não comprou, vocês não vão se arrepender, tá?
1: Faz igual eu. Compra e deixa lá congelado, estocado.
0: Eu faço isso também, tá?
2: Você compra logo bastante e deixa estocado no freezer lá.
0: E, ó, eu nem vendo as minhas. A maioria eu já deixo lá no congelador. O mês inteiro já tem a janta garantida.
2: Aquela tá igual nós.
0: Já garantimos de não cozinhar à noite, Mariana. Já tem a janta garantida. Mas, gente, obrigada, tá? Obrigada aos nossos irmãos da Pastoral. Obrigado aos nossos irmãos do ECC. Todo mundo que parou um pouquinho pra ouvir, né? Escutar um pouquinho o que a gente tem a dizer, com a nossa simplicidade, nosso jeitinho, né? Que aqui a gente não é nenhum expert, igual o William que tá aqui, né? Que é um profissa. Mas nós queremos aqui, né, fazer a nossa parte de evangelizar. Então, muito obrigada, Deus abençoe, fiquem com Deus.
1: Obrigada a todos por escutar a gente. É, somos novos aqui, né? Somos leigos. E estamos aqui só para passar uma mensagem para vocês.
2: Muito bem, eu só tenho a agradecer, obrigado a todos pela escuta e um abraço e um bom final de semana.

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25: 10h14.
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1: 10:25.
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10: 10h40.
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2: Alguém apaixonado aqui em Cuiabá hoje? Alguém sofrendo de amor? Você que veio pra cá tentando esquecer aquela pessoa e ainda não conseguiu. Vou dar um conselho de amigo. Se fosse eu ligava pra essa pessoa agora, essa hora. Ligava, deixa de orgulho besta. Ligava e falava assim: amor, tô morrendo de saudade de você. Não é porque eu tô no show do Cristiano Araújo não, mas se você quiser a gente casa, a gente namora. Se nada der certo, a gente só beija na boca, gostoso mesmo, vira só um rolo. Mas fica comigo. Eu aceito ser apenas seu caso definido.

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1: 10h50.
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1: 11:26.
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22: 11:35.
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0: 11:44. 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
1: 11:48.
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1: 12:09.
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20: Meio-dia e 18.
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1: Essa canção pra todas as mulheres lindas dessa noite.

0: Rodrigo Churrasquinho!
1: Meio-dia e 49.
0: Maravilha!
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12: 1:07.
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0: Informa a hora certa. 1h20. 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
1: 1:41.
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2: 1h54.
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1: 2:06.
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0: MC Bruninho.
1: Valeu, Bruninho.
2: Aê,
1: muito
2: galera.
1: Sucesso, viu? Obrigado, obrigado pelo carinho. Obrigado por participar desse momento tão especial na nossa carreira.
2: É nóis.
1: Tamo junto.
0: Fenômeno.
1: Muito sucesso. Salva de palmas pra Bruninho.
3: 2h26. Valeu,

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1: 2:33.
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2: 2h45.
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3: Eu tenho dependência disso aqui, ó. 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
1: 10h38.
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15: 10h47.
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0: chega, Vitor Hugo! Oh,
1: beleza!
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0: Jorge Matheus.
1: Obrigado, meu irmão.
2: Valeu, Gu.
0: Prazerão.
1: Obrigado você, gente.
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4: Quem é que não tem uma ex? Que quando fala ex, só vem ela na cabeça.

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1: 4h25.
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0: eu acho que você tem que mandar aquela mensagem. Mas manda o que está no seu coração.
1: Porque se fosse eu falaria mais ou menos assim.
2: Ei, boa noite. Antes de te bloquear, eu só vim te dizer que a partir de hoje pode tocar o terror, fazer o que quiser fazer. A boca é sua, curte sua farra. Sinto mais nada.
0: Não, apaga.
2: Oi, boa noite. Salve.

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Boa noite, Brasil. Boa tarde, Caco. Uau, aqui estamos com o sol fora ainda. Eita, dia maravilhoso. É nordestino, sim, senhor, quando são 18 horas e 3 minutos aqui na capital do café, cidade de Cacoal, Rondônia. Você está em sintonia com a Samaúma FM de Cacoal, 104.9 MHz. Dia 12 de setembro de 2026. E é mais um nordestino, sim, senhor, que se inicia aqui nesse programa de rádio Samaúma, que há tanto mais do que 25 anos já acontece, tá bom? Telefone para contato, você diz que é 693-443-1006, vai chegar até aqui nessa bodega. Aqui tem tudo que você gosta, tá? Aqui tem tripa seca, tem farofa, tem farinha, tem amendoim, tem rabada, tem mocotó, tem feijoada, tem tudo quanto é coisa gosto. Boa, você gosta? Gosta não? Então fica aí, fique quieto aí no seu cantinho, que a gente vai deliciando aqui um milho assado, um milho cozinhado, que daqui a pouco todo mundo tá na mesa bem saciado, tá? E o nordestino, sim senhor, agradece a você sempre pela preferência da sintonia 104.9. Vai ligando! E eu vou agradecendo. Dona Geralda, já ligou o rádio aí, Dona Geralda? Dona Geralda hoje tá uma Alexa, ela tem uma tal de uma Alexa lá que é chamar e ela obedece na hora, tá? Primeira música programada para hoje, o Santo do Povo, o trio nortista vai cantar para vocês.

Eita, mundão velho, caveia debaixo da cama. Essa música oferecida pra turma de Porto Velho, a turma de Guajará-Mirim, a turma dos radioamadores, comunicadores de Rondônia. O Teixeira hoje cedo me pediu, falou: rapaz, essa é a música que retrata a turma dos radioamadores antigos, tá? A turma da terceira idade, cabeça branca, porque chama-se a turma da cobra morta. Morreu, mas continua fazendo efeito, tá? Trabalhando. Meu amigo Teixeira, Porto Velho, PW8GTB é o prefixo da fera. E o Moura, lá na cidade de Guajará-Mirim, Pérola do Mamoré, é o comandante do grupo da Cobra Morta, pedindo aí essa música, A Véia Debaixo da Cama, tá? Geraldo Nunes cantou pra vocês. Além do Santo do Povo, com o trio nortista, tá? É nordestino, sim senhor. 18 horas e 11 minutos. Vão ligando e vão pedindo, que aqui o negócio é música. Recordar o passado bom da nossa vida, nossa história, dos papais, dos vovôs que passaram pela nossa história e contavam a música que nunca morre, tá? São poesias eternas. Agora vamos ouvir Achei o Peba, é Gerson Filho do Oito Baixo.

18 horas e 18 minutos em Cacoal. É Samaúma, FM 104.9 MHz, a rádio da família e o programa Nordestino, sim senhor. Você já ouviu essa música aí? Anota, por gentileza, Flávio Leandro é o compositor. Tá lá na região do Nordeste brasileiro, mas Petrolina. Parece-me que agora ele comprou uma propriedade no interior de Pernambuco. Grava com a filha Sara também e outros grupos musicais. As maiores e mais belas composições que a gente encontra da música nordestina são composições dele. Flávio Leandro também mandou pro Flávio José aquela música Pode Vir de Malicuia e outras, tá? Ele disse que quer uma chuva de honestidade, não de caridade. Não manter o povo na esmola, na caridade, porque dá o peixe pronto pescado, deixa o cidadão viciado. Lembra daquela música que dizia uma esmola para um cidadão ou me mata de vergonha ou vicia o cidadão? É, não pode dar esmola quem não precisa. E tem muita gente nessa situação, tá? Não vamos entrar nesse detalhe porque isso não é nosso, tá bom? Mas você sabe que tem muita gente ainda que depende, né, só de caridade. E não quer saber de honestidade, de trabalhar, não quer pegar vara e ensinar a pescar, não. Quer ganhar o peixe pronto, de graça. Pra quê, gente? Eu quero um Brasil, quero um mundo de empregados, de pessoas que trabalham, que produzem, que levam a família tudo para o trabalho e que seja cada um independente. São 18 horas e 20 minutos. Meu amigo Luiz em Cacoal, cadê você, cabarreio? O que é que tu tá fazendo por aí, tá? Tá escutando o programa Nordestino, sim, senhor? E João Baiano aí no Rio Pardo, hein, João Baiano? Você gosta, né, rapaz? Isso é bom demais. Cadê o Nilson Barbosa? São Francisco do Guaporé, Dona Isabel e o seu filhote Nan, o homem do canto dos curiosos mais belos de Rondônia, tá? Ele me mandou aqui uns curió criados, tudo com chip, tudo registrado, coisa mais linda do mundo. O curió tá aí já cantando, tá grande, tá bonito, ele vai lá no sítio solta pra povoar a região onde já está extinta a presença dos pássaros, tá? 18 horas e 20 minutos, vai pedindo e a gente vai tocando. Nordestino, sim senhor, Samaúma de Cacoal, dia 12 de setembro de 2026. Você não ligou porque não sabe do telefone, rapaz, que história é essa? 69-3443-1006. Alex, aí em Frei Paulo, Sergipe, interior de Sergipe, terra onde eu nasci e me criei. A mais bela cidade do mundo. Tá gostando do programa, tá? Elisdete, Maria Mariana, Damiana. Ô, Damiana, Dudu, cadê o pessoal de Aracaju? Liga pra nós como é que tá. Edna, Maria Helena, Evandro, todo no interior de Sergipe também sintonizando a Samaúma 104.9 e o meu amigo Silva Santos lá em Maruim. A música que vamos ouvir na sequência, já ouvimos aí A Chuva de Honestidade, agora vamos ouvir Xote dos Cabeludos, lá dos anos de 1972.

Eita, meu padim padici, isso é bom demais, 18 horas e 28 minutos, é nordestino, sim senhor, pela Samaúma de Cacoal, meu amigo Ronaldo, Itabaiana, comendo um prato de

camarão, um outro de farinha e um cesto de amendoim, sentado em cima de um balaio ali, rapaz, na calçada da rua. Isso é bom demais, Ronaldo. Ô, que você estivesse aqui agora, meu amigo. Forrozão 2026, né? Forró Seco e Paixão. Será que presta esse forró? Vamos ouvir ele já. Já ouvimos, né? E ouvimos aí o Xote dos Cabeludos com Luiz Gonzaga, ô rei do Baião. Você lembra, Ronaldo, lá nos anos de 1970, quando o rei Roberto Carlos chamou o Luiz Gonzaga, o rei do Baião, de Quadradão? Na sequência, que já tinha mais de 600 músicas gravadas, Luiz Gonzaga ser chamado de Quadradão, aí ele fez essa música em homenagem ao Xote dos Cabeludos. É, aí ele disse logo, lá no meu padinho, sertão do meu padinho, acaba assim, não tem verão, tá? Não tem verão, não. Não vai lá não, que lá no Nordeste, cabra assim, de salto grande, salto alto, tatuagem, calça de boca de sino, rapaz, cabelo grande, isso aí não tem veio não. Vai trabalhar pra ver se funciona. É desse jeito, tá? Então, estamos aí. Nordestino, sim senhor, Samaúma de Cacoal. Meu amigo William Barbosa, vai aos nossos apoiadores ou toca mais uma? Vamos tocar mais uma aqui, então é hoje... Que eu vou me lascar. Desse jeito não dá certo, não. Vamos lá.

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2: 6h34.
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E de volta com o programa Nordestino, sim senhor. Samaúma, 104.9 MHz. É Cacoal, é Rondônia. Só tá se pondo por aqui agora, tá? 18 horas e 37 minutos. E aí, Itabaiana, meu amigo Ronaldo? Tá bom? O camarão, dá confiança colocar o camarão na esquina da casa aí, em cima de um cesto, tá? Pra turma catar, debulhar e comer. Você deixa eu chegar primeiro aí, tá bom? Eu vou querer camarão, sabe com o quê? Com bolachão da lá do Patola e girimum. Se tu arrumar uma talhada de girimum, eu vou mais depressa aí na tua casa, tá? Sem medo de errar. Rapaz, tô com saudade de comer um girimum. Daquele girimum quando você bate a faca, ele racha e estala. Lembra? Parecendo uma pedra. Aquilo é bom demais. E aquela entrecasca do girimum, tem coisa mais gostosa no mundo, hein? Com a costela, com o caldinho de camarão. Então vamos de música, que é de música que o povo gosta. Nordestino, sim senhor. Quando o grande amor se faz, eita coisa boa. É, rapaz, é bonde do forró. Vamos ouvir.

0: Isso é muito bom, me recordando aqui aquela dupla Ataíde e Alexandre, hein? Que versão maravilhosa os Brasas do Forró fizeram com essa música. Todo tempo é pouco pra te amar. Gente, nunca é tarde pra amar. Você acorda, diz a sua esposa, eu te amo. Abraça ela, dá um beijo, tá? E se tem mamãe e papai, não se beije tão vivo, porque depois de morto não tem mais razão pra você recordar. Recordar sim, mas não dizer vou perdoar, vou matar a saudade que eu deixei de fazer isso enquanto era tempo. Beija-os, diga que ama e que quer bem aos dois. Tenha certeza que o amor transforma o mundo, porque Jesus passou pela cruz para nos transformar. É importante saber disso, tá bom? Valeu o tamanho do peso da cruz e carregar até o fim. Não desista do peso, tá bom? Recordando esse passado bonito aqui através das ondas eletrônicas da Samaúma 104.9 de Cacoal e o programa Nordestino CCO. Todos os sábados nesse horário, você está em sintonia com a nossa emissora por aqui. É, rapaz, olha quem está em sintonia. Nossa amiga Silva do bairro Floresta. Cida, dona Cida, minha comadre Cida, como é que está a senhora? Bem? É, semana passada eu lembrei para a senhora aí que o jumento é nosso irmão, quer queira, quer não. São Francisco de Assis já recomendava e já confirmava que toda a natureza foi criada por Deus, porque Deus é o pai de tudo, tá? Sebastião, aí da comunidade de Santo Antônio, aí perto do Shopping Cacuá. Ô, Sebastião, vai, que te quero bem, caba, velho. Te quero bem, tá? Pessoa amigo do coração, a gente quer bem. Tá gostando das músicas, tá? Então dá um joinha, tá? Pra dizer que o programa tá bom e que você tá gostando. Olha que música boa, vamos ouvir agora, tá? Lembra dos bons tempos do rádio. Rádio AM, recordando o Zé Bétio, o Wilsinho, o Fera. É o Wilsinho, né? A Fera da Sanfona. Olha que menina que toca.
1: Olá, amigos do Brasil, sou o Wilsinho, Fera da Sanfona. Vamos recordar o Zé Bétio.

É nordestino, sim senhor. 18 horas 51 minutos. Que musiquinha pequenininha, mais gostosa, né? É, rapaz. Forró dos Bicos. Julinha Sanfoneira. Esse deve ter uns 15 anos. Pedaço de menina. Linda. Competente. Bem charmosa, tá? Julinha dos... A música é Forró dos Bicos, Julinha Sanfoneiro. Quer acessar? Puxa aí na sua internet que você encontra Julinha Sanfoneira, tá bom? E Nordestino, sim senhor, continua com música, pedindo a você que liga pra nós, 69-344-31006, e ouça a música que você mais gosta. Recorda o papai, a mamãe, o vovô e a vovó? Qual era a música da sua época de criança que você gostava de ouvir? Ah, dos anos 80, dos anos 70, dos anos 60, dos anos 90. Músicas boas existiram e ainda existem, não apagou não, tá? Então, por aí. Agora, nós vamos ouvir mais uma, que depois vem aí os nossos apoiadores, tá? Briga em Exu, Severino Januário.

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5: 7:01.
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De volta com o programa Nordestino, sim senhor, 19 horas, 2 minutos aqui na capital do café. Acabou de dar um chuveirão, graças a Deus, chovendo em Cacoal. Agora Jabuticaba flora e a gente vai parar embaixo do pé assim, zoiando pra cima, só concorrendo com os passarinhos. Sabiá agora vai cantar sossegado, passarada vai chupar jabuticaba, o sanhaço também, o macaco também, e todo bichinho que come fruta gosta de jabuticaba, tá? Inclusive eu. É bom demais pra fazer ali um licor, fazer ali um vinho, fazer ali um suco e in natura, tá? A gente encontrava até então na feira, mas agora vai no pezinho lá de casa, vai dar também. É nordestino, sim senhor. Vai pedindo música. 69, é o telefone 69. 3443106. É, olha pro céu, meu amor, já tocamos, não é, William? Já tocamos, olha pro céu, meu amor. Olhou pro céu e choveu bonito, tá? Chuva caiu redondinha e caiu molhada. Vamos de música? Na pisada, sim, a Gerson Filho.

Isso aqui tá bom demais, gente. Cenário de amor. É, rapaz, olha só que menino tocador. Meu cenário, Wendel Aiel, lá do Pernambuco, mas ele toca muito lá na TV Diário, na TV Ceará, programa só fora do Brasil e outros mais, tá? Esse menino começou aí com 10, 12 anos e hoje é um fenômeno na sanfona e na música popular nordestina, tá? Achou um cabra pra cantar com ele, ele toca e o outro canta. Não tem tamanho de rede não, tá? Não tem mais do que 12, 13 anos quando ele tá tocando essa música aí, cenário. Meu cenário. Chovendo sem parar em Cacoal, tá descendo enxurrada aqui em frente a Samaúma. Se você não tiver água em casa, vem aqui, pega um balde e venha buscar, que aqui tem bastante, tá? Tá correndo limpinha, limpinha, limpinha, né, William? Água boa de tomar banho, de lavar roupa, de lavar o carro também, de lavar a casa. Lá no Nordeste a gente aproveita a água da chuva, lá nos tanques, nas represas, os animais bebem e é tudo gordo, tudo bonito. Eu fui criado bebendo água e tomando água de cacimba. Lá nas fontes, nas represas, e era bom demais. Molecada tomava banho e ninguém sabia, no outro dia lá bebia, tá? Nordestino, sim senhor, 19 horas e 9 minutos em Cacoal. Banquete das Cinzas. É Grupo Natureza cantando pra nós.

Eu gosto de Juazeiro e adoro Petrolina, mas eu gosto de Petrolina também. 19 horas e 15 minutos aqui na capital do café e a chuva continua. Deus que abençoe. Meu padinho, padre Cício, e a São Pedro que manda chuva pra nós, né? É Deus que manda tudo, gente. Tá tudo na mão de Deus, tá? Por isso que eu digo, segura na mão de Deus. Na hora que a coisa estiver difícil, você não encontra resposta pra o que você quer, pede a Deus que Deus lhe dá, tá bom? Meu amigo Aparecido, meu amigo Cido aí no Conjunto Vale, tem peixe hoje, tem? É, me disseram que você tava assando peixe por aí, nem me convidou pra comer a papadinha do peixe, né, rapaz? É turma da comunidade Santa Terezinha preparando a festa. E a chuva caindo, isso é bom demais. Deus que abençoe a todos vocês. Vamos de música que ainda dá tempo de tocar mais uma. Vamos ver, William Barbosa, se dá tempo de tocar. Meu Sertão, Xote Forrozão.

Nordestino, sim senhor, chegando ao nosso final, hein, William Barbosa? Concluindo, né? Graças a Deus. Deus mandou chuva, Deus lavou as impurezas das nossas ruas de Cacoal. E amanhã já amanhece outro clima. Vai dormir todo mundo sossegado. Quem for pra festa, vai pra festa. E quem não for, vai dormir igual vem Edinaldo Góes, tá bom? Deus que abençoe a vocês que mantiveram a programação em sintonia. Sábado que vem, se Deus quiser, estaremos aqui com mais um Nordestino, sim senhor. Boa noite!

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2: Nossa saudação fraterna a todos aqui unidos, ou os que nos acompanham pela Rádio Samaúma, ou as redes sociais da Paróquia Sagrada Família, para a celebração da missa do 24º Domingo do Tempo Comum. Irmãos, reunidos em Assembleia Litúrgica para celebrar o Mistério Pascal, somos inseridos na dinâmica do Pai, assumir um perdão ilimitado, deixando-nos ser modelados pela misericórdia de Deus, sendo capazes de amar, perdoar e recomeçar sempre. Vivenciando o mês da Bíblia, acolhamos a força transformadora da palavra que orienta, ilumina e dá sentido à nossa vida. Expressamos nossa alegria em celebrarmos e, unidos, em pé, acolhamos o celebrante Padre Silvio e a equipe da liturgia de hoje, cantando. Música.

0: E Deus nos reúne neste templo, nesta tarde assim abençoada pela chuva que todos nós queríamos que viesse e veio, né? Graças a Deus. E assim Deus nos reúne em nome do Pai, do Filho, do Espírito Santo.
1: Amém.
0: Que a graça e a paz de Deus, nosso Pai, que nos enviou o seu Filho Jesus Cristo, que deixou para nós o mandamento do amor e a comunhão com o Espírito Santo, esteja sempre convosco.
1: Bendito seja Deus que nos reuniu no amor de Cristo.
0: A toda a igreja que está aqui reunida, seja bem acolhida. E hoje nós teremos o coral, né? Mas que vai ser assim, auxiliado por esta canção da chuva, né, que está caindo. Meus irmãos e irmãs, estamos assim fazendo a sequência pedagógica do Evangelho de Mateus, que nos apresenta assim uma das exigências para a sua comunidade, que é o perdão, e também a nossa dívida para com Deus. Você já pensou qual é a sua dívida para com Deus? Você acredita, tem certeza que Deus te perdoa? Hoje é um dia assim em que nós vamos pensar se temos algum rancor contra alguém, quem sabe raiva. Então é o dia de nós pedirmos perdão. Deus nos perdoa à medida que nós perdoamos aqueles que nos ofenderam, reconhecendo assim nossos pecados, nossas fraquezas. Pedimos perdão a Deus, implorando a sua misericórdia, cantando.

0: Deus Pai misericordioso, que nos enviou o seu Filho Jesus Cristo, que nos ensinou a perdoar e a amar, tenha compaixão de nós, perdoando nossos pecados, nos conduz às alegrias da vida eterna.
1: Amém. Amém.
0: Bendize, ó minha alma, ao Senhor. Não te esqueça de nenhum dos seus favores, cantando.

0: Oremos aquele que está à direita do Pai, nosso intercessor que intercede pelos nossos pedidos e também hoje pelas nossas intenções.
1: Rezemos por Ana Benedita da Silva, falecida hoje, pelo sétimo dia de José Luiz Vieira, por um ano de falecimento de Yuri Aleixo Liesli, pelas almas de Salvino Rodrigues Ferreira, Elis Martins, Ocialdo Ferreira, Geraldino de Oliveira Fritz, Maria Paris Beló e Elton Luiz Beló, Benedita Ferreira Magalhães, Joaquim Patrício Rodrigues, Marcelo Mota, Josefina Ruiz, Getúlio e Ângelo Ragnini, Dona Lourdes, e por todos os falecidos das famílias Martins, Ananias e Rodrigues. Pela recuperação da saúde de Maria Luísa, Pedro Patrício Rodrigues, Maria Ivone Leite Rodrigues, Gisele Góes Manqueiro, Michele Padilha, Francisco Maciel Barbosa, Sabino Ferreira e Joana Dias Fritz. Em ação de graças pelo primeiro aninho de Yasmin Aleixo Liesli e pelo aniversário do seu Zé. Por todas as intenções particulares que individualmente trazemos e as depositadas na urna do presbitério.
0: E aí, coletando todas as nossas intenções e pedidos, nos dirigimos a Deus rezando. Ó Deus, vós que criais e governais todas as coisas, volvei para nós o vosso olhar, e para sentirmos a ação da vossa misericórdia, dai-nos a graça de vos servir de todo o coração, por nosso Senhor Jesus Cristo, vosso Filho, que convosco vive e reina na unidade do Espírito Santo por todos os séculos dos séculos. Amém.
1: Ouçamos com atenção a palavra de Deus, que nos alimenta e nos orienta.

0: Primeira leitura. Leitura do livro do Eclesiástico. O rancor e a raiva são coisas detestáveis. Até o pecador procura dominá-las. Quem se vingar encontrará a vingança do Senhor, que pedirá severas contas de seus pecados. Perdoa a injustiça cometida por seu próximo. Assim, quando orares, teus pecados serão perdoados. Se alguém guarda raiva contra o outro, como poderá pedir a Deus a cura? Se não tem compaixão do seu semelhante, como poderá pedir perdão dos seus pecados? Se ele, que é um mortal, guarda rancor, quem é que vai alcançar perdão para os seus pecados? Lembra-te do teu fim e deixa de odiar. Pensa na destruição e na morte e persevera nos mandamentos. Pensa nos mandamentos e não guardes rancor ao teu próximo. Pensa na aliança do Altíssimo e não leves em conta a falta alheia. Palavras do Senhor.
1: Graças a Deus.

0: Leitura da carta de São Paulo aos Romanos. Irmãos, ninguém dentre nós vive para si mesmo ou morre para si mesmo. Se estamos vivos, é para o Senhor que vivemos. Se morremos, é para o Senhor que morremos. Portanto, vivos ou mortos, pertencemos ao Senhor. Cristo morreu e ressuscitou exatamente para isto, para ser o Senhor dos mortos e dos vivos. Palavras do Senhor.
1: Graças.

0: E o Senhor esteja convosco.
1: Ele está no meio de nós.
0: Proclamação do Evangelho de Nosso Senhor Jesus Cristo, conforme a comunidade de Mateus.
1: Glória a vós, Senhor.
0: Naquele tempo, Pedro aproximou-se de Jesus e perguntou: Senhor, quantas vezes devo perdoar se meu irmão pecar contra mim? Até 7 vezes? Jesus respondeu: não te digo até 7 vezes, mas até 70 vezes 7. Porque o reino dos céus é como um rei que resolveu acertar as contas com seus empregados. Quando começou o acerto, levaram-lhe um que lhe devia uma enorme fortuna. Como o empregado não tivesse com que pagar, o patrão mandou que fosse vendido como escravo, junto com a mulher, os filhos e tudo o que possuía, para que pagasse a dívida. O empregado, porém, caía aos pés do patrão, prostrado, suplicava: dá-me um prazo e eu te pagarei tudo. Diante disso, o patrão teve compaixão, soltou o empregado e perdoou-lhe a dívida. Ao sair dali, aquele empregado encontrou um dos seus companheiros que lhe devia apenas 100 moedas. Ele o agarrou, começou a sufocá-lo, dizendo: paga o que me deves. O companheiro, caindo aos seus pés, suplicava: dá-me um prazo e eu te pagarei. Mas o empregado não quis saber disso, saiu e mandou jogá-lo na prisão até que pagasse o que devia. Vendo o que havia acontecido, os outros empregados ficaram muito tristes, procuraram o patrão e lhe contaram tudo. Então o patrão mandou chamá-lo e lhe disse: empregado perverso, eu te perdoei toda a tua dívida, porque tu me suplicaste. Não devias tu também ter compaixão do teu companheiro, como eu tive compaixão de ti? O patrão indignou-se e mandou entregar aquele empregado aos torturadores, até que pagasse toda a sua dívida. É assim que meu Pai, que está nos céus, fará convosco, se cada um não perdoar de coração o seu irmão. Palavra da salvação.
1: Glória a vós, Senhor.
0: O negócio está feio, né? Está vendo só, né? Temos que perdoar, né? Estamos assim fazendo a sequência deste tempo favorável para nós da evangelização, em que Mateus nos apresenta Jesus como o grande pedagogo do Pai, que quer ensinar a sua comunidade. E também a primeira leitura do livro do Eclesiástico. O livro do Eclesiástico, ele foi escrito os 200 anos antes de Cristo, devido quando o imperador Alexandre Magno conquistou a Palestina, toda aquela região ali, então começou a impor a cultura grega, mas ele sempre respeitava as religiões, né? Bastasse que pagasse direitinho os tributos, então não mexia com a religião. Mas com a morte do Alexandre Magno, essa parte aí da Judéia Palestina, na divisão do Império Babilônico, do Império de Magno, essa parte aí coube a um dos seus generais chamado Antíoco Epifanes IV, né? Para a gente entender bem esta parte aí, é só ler o livro dos Macabeus, em que, através da força, impõe a cultura grega. E a cultura grega começa a dominar, sobretudo os jovens, depois de tanta dominação grega. Então os jovens já não iam mais se identificando com a sua cultura original, não é? Que era a bíblica, a cultura, a religião, e começavam assim a fazer com que os princípios, a tradição começasse a ficar esquecida e, ora, não é? A que emergia e dominava era a cultura grega. Então o autor sagrado, Eclesiastes, chamado Ben Sirac, ele escreve o Eclesiástico justamente como destinatários os judeus que já estão assim 200 a 300 anos sob o domínio dos gregos, para que os judeus não percam a sua cultura. Ele apresenta assim o Eclesiástico, a cultura hebraica, não é? Não inferior à cultura grega, à sabedoria grega, mas a cultura hebraica, na sua tradição na sua sabedoria, é superior à cultura e à sabedoria grega. Daí a nossa primeira leitura de hoje, não é? Que tanto de hoje como do domingo passado já tratava deste tema, não é? Do rancor, da raiva, de a gente ficar guardando, caminhando a vida, carregando um peso, não é? Com a consciência ou com o coração assim ressentido, não é? E quem sabe rancoroso contra alguém, odiando alguém, não é? Então ele escreve assim este livro sobre a compaixão, a misericórdia, sermos, não sermos assim, termos raiva, rancorosos, né? Mas procurarmos viver bem a vida. Então o livro do Eclesiástico é um livro chamado assim, A Arte de Bem Viver. Como é que nesse espaço de tempo que nós temos na nossa existência, como é que vamos viver? Então o Eclesiástico apresenta aqui uma série de princípios para que nós possamos viver bem este nosso tempo, né? Criando pesos na nossa vida, mas podermos caminhar vivendo bem e procurando conviver bem, não é? É isto que o Eclesiástico apresenta para nós hoje, tá? Hoje, sobretudo em referência à nossa convivência com o nosso próximo, para que seja a melhor possível. O Evangelho de hoje é Mateus. Então, Mateus escreve para a sua comunidade. E domingo passado nós vimos a situação da comunidade de Mateus, que era uma comunidade muito difícil, né? Com muitos conflitos e fofocas, e sobretudo aquelas que atingiam pessoas, né? Então, vivendo essa realidade, é que Mateus escreve para as comunidades que vêm, não é? Dos cristãos convertidos do judaísmo. Então, os cristãos convertidos do judaísmo não abraçaram assim, em primeira mão, o estilo de vida que Jesus apresenta no seu evangelho. Ficaram muito apegados à tradição, às leis, né? E a difícil convivência que eles tinham com os judeus que vinham do paganismo, né? Então queriam se considerar os melhores por poderem virem do povo eleito. Então, com isso, então, criava assim um grande conflito de acharem-se que eram os melhores, preferidos, porque vinham da antiga tradição hebraica.